0: Alguien está entrando al patio.
1: No, thank you.
0: Transporting the metro.
1: Thanks, thank you.